Olá, galera, muito boa tarde, tudo bem, tudo jóia? Sejam bem-vindos a esta edição de terça-feira, galera. 095-105-913, SMS, WhatsApp, com tu nome e a música que querés disfrutar juntos, te parece? Compartimos la tarde de este dia martes, a pura música em duas cores, claro que sim. Te invito a partir de ese momento a disfrutar de la música brasileña, la que você gosta, claro que sim. 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Dale, subí el volumen. Así arranca este Brasil en FM edición, terza feira.